0: aquela festa bacana, não é isso? Fazendo aquela festa bacana para o pessoal aí fazer a transição entre uma banda e outra. Saiu agora o Rian, é sanfoneiro, e vai entrar a banda Scorpions do Brasil, vai entrar no palco. Então precisa lá, o nosso amigo Robson está no palco, falando dos patrocinadores e explicando para a galera que daqui a pouquinho vem a próxima atração. Enquanto isso, vou chamar então a nossa repórter, a Elis Vitória, no meio do pessoal. Ela está então aonde? Ela está no terreiro do forró, no terreirão. É com você, vai lá, querida, vai lá, é com você, Elis Vitória. Vai lá, boa noite.
1: Boa noite, estou aqui no terreiro do forró. Vamos começar aí a entrevistar a galera que chegou por aqui. Muita gente chegou e já tem muita gente chegando também. Vamos lá, Glaucio, vamos ver se daqui a gente consegue, ó. Aqui, vamos. Tá tudo tranquilo aí, Osmar? Pronto, vamos lá. Tô aqui com os idealizadores da Sara Farma, Eduardo Roque. E aí, Edu, quero saber se é a sua primeira vez aqui no Engenho ou se você já veio outras vezes.
2: Não, aqui já é a segunda vez que nós estamos aqui visitando. Muito bom, local muito aconchegante, familiar, né? E é isso que a gente precisa, de um ambiente familiar, onde a gente possa trazer a família, amigos, para nos divertirmos. E é isso.
1: Tá você, sua família, o pessoal da Sara Farma aqui, é?
2: Exato, tá eu, minha esposa, minha filha, amigos, funcionários, né?
1: Vamos lá, sua esposa, seu nome?
3: Arlete, tudo bem?
1: Ó, Arlete, vira aqui pro pessoal te conhecer melhor. Ó, gente, essa aqui é a Arlete, esposa do Eduardo Roque. Eles dois juntos são idealizadores da Sara Farma. Explica aí direitinho onde fica a Sara Farma, se é a primeira vez que você vem, se é a segunda vez.
3: É a segunda vez que a gente vem. E a farmácia fica na rua Venâncio Correia, próxima à antena. Nossa missão é gerar vidas. Passem lá para nos visitar, que é muito bom.
1: E o que está achando do Engenho? É um ambiente assim familiar, recomendável?
3: A organização está de parabéns, muito divertido, ambiente familiar, estão de parabéns.
1: Olha aí, gente. Agora deixa eu dar só uma palavrinha agora com a filha de Eduardo Roque e de Arlete. Afaste um pouquinho aí para o pessoal também te conhecer, né? Teu nome?
4: Sara.
1: Sara, é a primeira vez que tu vem?
4: Sim, é a primeira vez. Estou gostando muito. Muito legal o ambiente, bem animado, bem divertido. Muito legal.
1: Pretende vir mais vezes? Porque tem o mês de junho e de julho ainda, né?
4: Não, com certeza. Estou gostando demais. Eu nunca tinha vindo, né? Daí eu tô conhecendo tudo hoje, tá sendo bem diferente a experiência, muito animado.
1: Olha aí, gente, já dei uma palavrinha aqui com o pessoal da mesa e agora eu volto com você aí do estúdio, Osmar.
0: Beleza, querida, beleza, você volta pra gente aqui, imagens do palco, corta aí pra eu ver o palco, corta aí imagens lindas do palco aí, ó, imagens nesse exato momento ali, o Robson Costa no palco aqui do Engenho do Forró. É isso aí, vem pra cá pra você trazer aqui com a gente o Engenho do Forró. Vem pra cá brincar, vem pra cá se divertir, porque o lugar certo de brincar, se divertir nesse São João é aqui no Engenho do Forró. Você brinca, aqui você se diverte, aqui você faz a festa no Engenho do Forró. É, daqui a pouquinho tem banda então, a banda Scorpions do Brasil. Daqui a pouquinho banda Scorpions do Brasil. Tá certo, galera? É isso aí, vem pra cá, vem brincar no Engenho do Forró. 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Ô Ravi, vamos dar uma acessada aí no chat aqui do nosso... É, quem está com a gente no Engenho do Forró, quem está aí nesse momento? É Elaine Monteiro, também o Francisco de Assis, Rosilene Bernardo, aquele abraço. O pessoal está aí no chat aqui do nosso Engenho do Forró com a gente, aquele abraço. Parabenizando a nossa transmissão, aquele pessoal massa que está com a gente, é isso? Abraço para vocês aí do nosso chat em casa, curtindo o Engenho do Forró. Agora me parece que a Glaucio está chamando, no meio do pessoal aí. Né, no meio da galera. Vamos ver se Glaucio está chamando aí, a nossa repórter Glaucio, trazendo aí mais novidades no meio da galera, no nosso terreiro do forró. Esse é o terreiro. Olha que sorriso bonito da Glaucio. Boa noite, Glaucio.

0: Vai lá, querida.
1: Estamos aqui, tá? Com o pessoal bastante animado, empolgado, com essa festa maravilhosa. Vocês estão aqui pela primeira vez. Conta como é que está sendo a experiência. E o seu nome, primeiramente?
2: Eu não estou escutando.
1: Me fala o seu nome e se é a primeira vez que você está aqui, o que está achando?
2: É a primeira vez. É.
1: Está achando legal, ambiente familiar?
2: Amei muito. Pela primeira vez que eu vim. Amei.
1: Convido o pessoal que está em casa para vir e curtir aqui também?
2: Vou convidar todo mundo pra vir.
1: E é isso aí.
2: A entrevista é.
1: Vem pra cá, chega, acompanha. Mostra aqui, Elisa, o pessoal com a família, todo mundo animado. Boa noite, pessoal. Como é o nome de vocês? E o que vocês estão achando aqui do Engenho do Forró nessa noite?
3: Ótimo.
1: Convido o pessoal.
3: Muito bom a brincadeira aqui.
1: Convido o pessoal que está em casa para vir curtir também.
3: Bora, pessoal. Vamos curtir aqui o São João no Engenho do Forró.
1: É a primeira vez de vocês aqui nessa festa linda ou já veio outras vezes?
3: A gente já veio outras vezes, né? Esse ano é a segunda vez que a gente vem.
1: Ah, já está o pessoal habituado com essa festa maravilhosa. Você que está em casa nos acompanhando, ainda dá tempo de vir aqui, tá? Curtir no Engenho do Forró. E volto com você, Osmar.
0: Beleza, Glauci, faz o seguinte, aproveita aí sua participação, que é tão legal, aproveita aí sua participação, olha, tem um casal, tem umas criancinhas dançando aqui, uma rasta-pé, eu não sei se está na tua frente por aí, bem pertinho, tem umas criancinhas que fazem uma festa linda, eu acho que aquela mesa ali tem um casal lindo ali, com aqui na frente, ó, ali na frente, tem um casal lindo, ó, um casal aí da frente aqui, ó. Ali na frente, esse casal com essas duas criancinhas lindas, ó. Estavam dançando aqui há poucos minutos atrás, fazendo quadrilha linda. Aí eles sentaram para comer agora. Corta para eles aí a imagem, vai lá. Olha aí o casal lindo. Eu acho lindo quando tem criança aqui no Engenho do Forró. Olha que lindo. Vai lá, Glauci.
1: Boa noite, minha gente. É a primeira vez de vocês aqui no Engenho do Forró. Primeiramente, me fala o seu nome.
4: Meu nome é Vânia. É a primeira vez.
1: E o que vocês estão achando aqui do ambiente do Engenho do Forró?
4: Estamos gostando muito, achamos muito organizado, achamos um ambiente familiar, que dá para trazer desde criança, como jovens, adolescentes e até idosos.
1: E as crianças, a gente estava vendo que eles estavam ali dançando um forrozinho, animado, pararam agora para comer. É um ambiente familiar, dá para se divertir. Convido o pessoal que está em casa também para vir curtir aqui no Engenho do Forró.
4: Gente, venha curtir, é a nossa primeira vez, estamos gostando muito, vale a pena. É perto da capital, quem mora na capital, é tranquilo para chegar, é bem sinalizado. E sem contar que o ambiente é super familiar.
1: E é isso aí, venham curtir aqui no Engenho do Forró, volto com você, Osmar.
0: Ok, ok, meninas. Oh, aproveita aí, aproveita as imagens. Eu queria que vocês mostrassem imagens. Aproveita só imagens aí do terreiro. Isso, olha que imagem bonita. Segura essa imagem aí. Segura, faz um close aí pra gente. Passa assim uma panorâmica. Faz isso. Agora vai pra frente mais uma vez. Olha que imagem linda. Como tá lindo hoje o nosso Engenho do Forró. Isso. Agora imagens lá do pavilhão central. Olha, imagens do pavilhão central, voltando devagarinho, senão a gente cai aqui. Agora imagens do nosso terreiro mais uma vez, imagens lindas do palco ali, muitas mesas lotadas, como está bonita hoje, como está bonito nosso Engenho do Forró. Viva São João! Elise, era bom que Robson lá no palco dissesse, viva São João! Você tem como lá no palco dizer ele? Hein? Você tem como ir lá, Glauci? Tá me ouvindo, Glauci? Você tá me ouvindo? Tá me ouvindo sim, quanta gente que tá me ouvindo? Você tá me ouvindo, tá dizendo que não? Hã? Tá só, não tá me ouvindo não. Não tá me ouvindo, então cortou aí. Eu queria que o Rolf dissesse, viva São João com o pessoal aí, pra gente fazer essa imagem completa assim, viva São João, todo mundo, viva! Não era todo mundo assim do Engenho do Forró. Ia ficar a imagem linda, né? Todo mundo gritando Viva São João. Tem coragem, Glauci, lá no palco? Tu tem coragem, diga, no palco? Tu tem coragem mesmo de fazer o Viva São João? Tu tem coragem mesmo? Eu duvido. Então faz o seguinte. Vem cá. Segura aqui. Peraí. Corta pra mim aqui, vai. Corta pra mim. Eita, menina, aqui não tem brincadeira não. Menina, aqui são danada, viu? Você vai fazer o seguinte, rapidinho. Você, Vitorinha, fica filmando ela até ali no meio. Vai lá, diz a ela. Você fica filmando ela. Você fica filmando ela até ali no meio, fica filmando ela. Ela vai lá no palco, ela, e vai dar um Viva São João pro pessoal. Boa noite, e fazer todo mundo, Viva São João! Viva! Bem lindo. Olha só, quer ir também, Mirelle? Quer não? Então vamos lá, deixa eu ver aqui. Você fica na metade ali, filmando, porque você vai recortar. Vamos lá, vamos fazer uma tentativa aqui, uma tentativa. Uma tentativa. Vitória, vai muito longe não, só corta. É, fica até a metade ali, até a metade, senão vai cortar. Bota pra frente a imagem pra ela lá. Quem tá me ouvindo, é Glaucio ou Vitória? Tá bom aí. Pronto. Aí, fica aí, fica aí, fica aí. Fica aí, fica aí. Pronto, segura a imagem. Vai, corta pra lá a imagem agora, vai. Vai lá. Deixa eu ver se ela vai no palco. Agora vai no palco, Glaucio. Vai no palco, Glaucio. Você tá me ouvindo? Deixa ela no palco, deixa eu ver se ela vai. Aqui é ao vivo, tá aberto. Vamos ver se ela vai no palco lá. Eu acho que não rolou. Tá com a... Corta pra cá. Vamos ver aqui. Vamos esperar, vamos ver se melhora a imagem. Vamos ver se melhora a imagem. Cadê ela? Foi pro palco? Foi pro palco, vai lá, segura aí, ó. Vai, corta. Ela tá no palco. Ela tá no palco já ali pedindo a Robson. Robson tá entendendo nada. Robson tá entendendo nada.
5: Deixa eu abraçando aí a todo o pessoal.
0: Deixa eu ver. Deixa eu ver, ela vai dar um Viva São João lá. Ela vai dar um Viva São João. Deixa eu ver se ela vai dar. Quero ver se ela. Aí eu fica. Aí a Glaucio bateu de 10. Deu um show de bola na transmissão. Tá falando com o Rosa ali, ó. Rosa sem entender nada, amigo. Olha ali, ó. Segura a imagem, Vitória. Segura no. Baixa a Vitória. Segura a imagem. Segura a imagem. Deixa lá, deixa lá. Deixa a imagem, deixa a imagem. Vai lá. Vai lá, deixa ver se Robson libera lá. Deixa ver, deixa ver. Eu vou lá ajudar ela? Vai lá, Rabi, vai lá. Manda Robson libera lá. Robson não entendeu não.
6: Scorpions do Brasil.
0: Vai lá, Rabi, vai lá, Rabi. Deixa eu ver aqui, vai lá. Ela vai dar o Viva São João. Tá explicando agora, ó. Tá explicando ali, ó. Ela. Ó. Libera aí, Robson. Deixa eu ver.
5: Já deu o Viva São João. Então tá aí. O pessoal aquecendo aqui, passando o som. E aí?
7: Oi. Ei.
5: Aquele gritinho, é?
7: Alô, engenho do forró!
5: Então vamos fazer aqui. Vamos fazer aqui juntamente com. O vocalista aqui que faz parte da banda Scorpions do Brasil. Vamos dar aquele gritinho, aquele viva. A gente conta de 1 a 3. Pra não demorar muito. Vamos lá.
0: Menina.
5: 1, 2, 3. Viva São João! Eita coisa boa! Peraí.
0: Eu vou ter que ir lá. Eu vou ter que ir lá. Tem que ser com ela.
8: A galera tem que ser, peraí. Tá animado hoje.
0: Eu vou lá. Segura aí a imagem. Segura aí. Eu vou lá. Eu vou lá.
8: Pé. E sonorizando tudo isso ao vivo, meu amigo Wellington Son.
5: Isso.
0: Tá me ouvindo aí?
9: Ei, som quem? Ah, som. Oi. Oi, som quem? Ei, som. Ah, som quem? Ei.
0: Vamos lá.
9: Ei, som. Ah. A som quem? Ei, a som oi.
0: Daí.
10: Beleza, Robson. A gente está transmitindo ao vivo pela 100.5 a FM Líder e nosso canal no YouTube TV 100.5 Canal Líder. E a promessa foi o seguinte: o pessoal de casa está esperando lá. Você tinha que vir de lá da cabine e dar um vivo a São João. Mas o vivo é com você. A voz feminina. E o pessoal tá esperando aí em casa, nesse momento. Ela ficou por aqui, esperando. Saiu viva do cantor. Agora da voz feminina. O Viva São João. Hoje é noite de São João. É com você, vai lá. Ao vivo, pela 100.5. Ela disse, eu vou. Eu vou no palco e vou dar um Viva São João. Eu disse, eu duvido. Ela foi, chegou por aqui. Agora vamos lá. Pessoal. Em nome das mulheres paraibanas, nordestinas e brasileiras, o Viva São João!
1: De 1 até 3, tá? 1, 2, 3, eu quero todo mundo animado! Viva São João!
11: De novo.
1: Tô sentindo que vocês estão desanimados. Vamos de novo.
11: Vai.
1: Um, dois, três e... Viva o São João!
0: Aê!
1: Aê, galera!
10: Parabéns, pessoal. Valeu. Viva São João! Vamos brincar agora. Estão preparados aqui,
1: deixa
10: já?
1: As minhas resenhas.
10: Preparado, Real Wellington? Preparado mesmo? Tem que ter o comando lá, né? De lá pra cá. Ó, a Regis ali, ó. Só de olho. Já recebeu, ó. A comissão tá tão tranquilão ali, né?
12: Intons. Intons.
10: Vamos lá, pessoal. Que noite linda. Tá linda a nossa noite aqui no Engenho do Forró. Amanhã, dia 24, não vai ter Engenho do Forró, tá bom? Descanso, o pessoal tá trabalhando. A gente volta sábado e domingo. Com exceção, sábado e domingo, vamos ter Engenho do Forró. Sábado, que é normal, e domingo, que é véspera de São Pedro, vai ter Engenho do Forró, tá bom? Sábado e domingo, Engenho do Forró. Aí segue o mês de julho todinho, só nos sábados. Os quatro sábados de julho, tá bom, pessoal? Cadê Robson? Vem pra cá, campeão, apresentar a banda Scorpios. Eu volto lá pra 100.5, que deu certo aqui o grito de Viva São João com a mulher brasileira.
5: Agora foi entendido, viu, garotinho?
11: E eu perdi na porta que lá.
5: Ela chegou aqui, aí mandou gritar. Viva São João, porque tinha que entender. Valeu, Osmar Guerreiro, o garotinho. E aí, tá tudo ok? Pessoal, já tô impaciente ali, ó, com as pernas. E o negócio aqui é muito forró e pouca conversa. Então vamos lá, né? Para dar continuidade à noite. Véspera de São João. Continuando aqui no palco central do Engenho do Forró. Banda Scorpions do Brasil. Ao vivo!
13: Simbora, moçada!

0: Forró, edição 2026, pessoal. Noite linda de São João. Viva São João! Viva São João! Viva São João! Para você que está coladinho aqui nas ondas da 100.5, a FM Líder, em nosso canal no YouTube, TV 100.5, o canal Líder. Aquele abraço, valeu pela sintonia, pela audiência, para você que está coladinho com a gente desde cedo com a nossa transmissão ao vivo pela 100.5, repito, e também a cores com o nosso canal no YouTube, TV 100.5, o canal Líder. Aproveita, dá um joinha lá, curte lá também, né? Segue a gente aí no nosso canal no YouTube, TV 100.5, o canal Líder. Segue aqui a nossa programação bonita, gostosa aqui do Engenho do Forró, neste exato momento no palco, imagens lindas aí, no palco aí, a banda Scorpions do Brasil, olha aí, Scorpions do Brasil, no palco, bacana, fazendo a festa, o pessoal ralando o bucho, dançando, levantando a poeira baixa um pouquinho, tem uma garoazinha por aqui, né? Uma garoazinha, esse é o Engenho do Forró, 2026. 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

do Engenho do Forró, transmissão ao vivo, Engenho do Forró, imagens do palco, nesse exato momento ali, Banda Scorpions do Brasil, Banda Scorpions do Brasil, e o pessoal marcando presença, fazendo a festa aqui no Engenho do Forró. Noitada linda, super terça-feira, véspera de São João. Vamos pro palco aí, imagem, solta o som. Vamos curtir mais Banda Scorpions aqui no Engenho do Forró, galera. Viva São João! Viva!

E quem gostou, dá aquele gritão pra gente aí. Alô, engenho do forró! A noite tá só apenas começando, viu? Segura a bateria aí, João. Mandando um abração aí pro meu amigo Adriano Souza.

Agradecer primeiramente a Deus por estar mais um ano aqui. Agradecer a dona Estefânia Maroja, a dona Raquel Maroja, a toda a galera que faz o Engenho do Forró. E claro, agradecer a todos vocês aqui marcando presença, beleza? Simbora, Iris!

Seis Copos do Brasil. Agradecer mais uma vez a dona Estefânia Maroja, a Raquel Maroja, a Garotinho, a Wellington Son e a toda a galera marcando presença. E daqui a pouquinho tem a banda Chama Musical para dar continuidade a essa festa maravilhosa, beleza? Beleza?

E quem gostou daquele gritão aí, menino? Os povos do Brasil. Daqui a pouquinho tem o Quadrilã também, hein? Preparamos esse repertório com amor e carinho para todos aqui marcando presença junto com a gente.

0: Quem gostou daquele gritão pra gente aí? Alô, coração! Seis Copas do Brasil. Léo. Beleza.
1: Ô, Léo.
0: Oi. Gente, como a gente falou logo no início, a gente vai fazer aqui dois arrasta-pés, viu? Viu, garotinho? A gente vai fazer dois arrasta-pés para a gente encerrar, que a banda Chama Musical já está aqui do lado, já pronta para entrar, beleza?

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1: Nos acompanhando aí pela Rádio 100.5, a FM Líder. Você que está aí também nos ouvindo e nos vendo também pelo canal do YouTube TV 100.5, o canal Líder. Olha, tá bonito demais, hein? Engenho do Forró, muita gente nessa véspera de São João, noite de terça-feira. Você que ainda está aí, ainda está pensando, será que dá tempo, será que não dá, será que está bom, será que não está bom? Eu só vou te dar um conselho, hein? Vem correndo para cá, para o Engenho do Forró, porque está lindo demais. Muita gente, as famílias, todo mundo aqui brincando, nas mesas, pessoal também no salão, no pavilhão do Forró, do Engenho do Forró. A gente lembra que acabou de se apresentar no palco do Engenho do Forró, a banda Scorpions do Brasil, banda Scorpions do Brasil, e daqui a pouquinho diretamente de Natal, do Rio Grande do Norte, da banda Chama Musical, daqui a pouquinho. Pessoal já se encontram aqui no Engenho do Forró, toda a banda, né, uma mega estrutura, e daqui a pouquinho você vai poder também vai poder também curtir aí de casa, né? Ver essa imagem maravilhosa, né? Do engenho, do forró, do palco. O pessoal estão ali já, ó, se organizando. A banda Chama Musical, que já se encontra no palco ali, os músicos, né? Já se organizando para daqui a pouquinho dar aquele show muito forró das antigas, que só a banda Chama Musical sabe fazer, hein? Essa banda, que é uma banda... É uma banda lá do Rio Grande do Norte, né, de Natal, do bairro Bom Pastor, que tem à frente lá o meu amigo Cassiano Pontes, que a cada ano vem aí se destacando, e não é diferente aqui no Engenho do Forró. E por aqui, pessoal da banda Scorpions do Brasil, fizeram uma belíssima apresentação lá no palco do Engenho do Forró. Você que está aí em casa, está no trabalho, está no carro, está ouvindo, está vendo, ouvindo pela 100.5, a FM Líder e também pelo canal do YouTube TV 100.5. Então vem para cá, né? Chamar aqui o pessoal da banda Scorpions do Brasil. Olha, fizeram um show maravilhoso, hein? O pessoal tocou do forró das antigas, tocaram também aquele forró autêntico Pé de Serra, aí depois veio aquela mistura também para recordar a lambada. Para recordar, vem para cá, pessoal aqui da banda Scorpions do Brasil, por aqui, ó, mais uma vez, vamos lá, microfonezinho aqui, para a gente bater aquele papo rapidamente. Olha, Scorpions do Brasil já é certo, né? Já é certa a atração do Engenho do Forró, como eu tinha falado, é uma das atrações que já são destaques aqui, né? Todo ano aqui no Engenho do Forró, né?
2: A gente só tem só agradecer a Deus primeiramente. Agradecer a Raquel, a dona Estefânia, a toda a organização.
1: Vem pra cá, nossa evento, amiga aqui também, a vocalista também.
2: A toda a organização do evento, como eu falei. Certo. A gente se sente honrado, né? Lisonjeado para participar desse evento.
1: Olha, a banda Scorpions do Brasil é daqui de perto, né? Da cidade de...
2: João Pessoa mesmo.
1: É de João Pessoa, é, né? Scorpions do Brasil.
2: João Pessoa.
1: Mas a banda Scorpions do Brasil é o segmento, é só forró, ela é uma banda eclética, toca de tudo?
2: A gente toca de tudo.
1: Toca de tudo.
2: A gente toca anos 60, toca brega, toca forró romântico, toca forró pé de serra, tudo, lambada, tudo.
1: Então é aquela banda, a famosa banda baile, né?
2: Banda
1: baile que tá ali para tocar de tudo e atender... Ao gosto do público que está ali, né?
2: Exatamente. Mas o que vai ter a dizer é a Iris.
1: Nossa amiga Iris também. E parabéns aí, hein?
3: Obrigada.
1: Aquela extensão vocal que estava ali observando ali, né? Canta muito bem. Parabéns mesmo, hein?
3: Obrigada, né? Só agradecer, né? Agradecer a Deus primeiramente. Estamos aqui mais uma vez, né? Com certeza. Tem muitos, muitos anos por aí de vida. Agradecer a Raquel, né?
1: A Raquel Maroja.
3: E a dona Estefânia, e a vocês, né? Ao público, com certeza, principalmente, né? E é isso. Muito forró, e a banda eclética, banda baile, a gente toca de tudo.
1: Vocês vêm se preparando durante o ano todo, né? Até a chegada do período junino, para dar aquele show como vocês sempre dão, né? E assim, nunca deixa a desejar, né? Banda Scorpion do Brasil. É aquela banda, a banda completa mesmo, que sai do forró das antigas, aí vem o forró autêntico Pé de Serra, e depois vem a lambada também, né? Vocês tocaram ali um pouco de José Orlando, aí tocaram o Beto Barbosa, aí veio o Caoma. Rapaz, na verdade, é uma nostalgia completa, né?
3: É isso aí, né? É isso aí.
2: Rapaz, eu sempre digo assim, quando a gente se prepara no mês de junho, a gente já pensa, claro, aqui no Engenho do Forró. Eu digo, será que a gente vai para o Engenho do Forró? Aí o João, que é o proprietário da banda, diz, a gente já está lá, meu amigo. Aí eu fico torcendo para chegar o dia. A gente fica...
1: Mas pode ter certeza que a banda Scorpion do Brasil já faz parte, né, do calendário, já faz parte da programação do Engenho do Forró.
2: Certo? Eu quero dizer a toda a galera de casa que não veio hoje, dia 25 de julho, nós estaremos aqui de volta.
1: 25 de julho,
2: isso.
1: Novamente, Scorpions do Brasil,
2: vai ser no
1: palco
2: sábado.
1: Central do Engenho do Forró.
2: Exatamente.
1: Com a mesma pegada de sempre,
2: com,
1: né?
2: A mesma pegada. Se você não veio hoje, não tem problema. Você vem dia 25 e a gente vai estar aqui de novo.
1: E prepare as canelas com o mocotó. Cuscuz.
2: Olha, coma cuscuz, viu? Coma cuscuz, porque o negócio vai ser quente.
1: E o forró não é brincadeira, não.
2: E o forró não é brincadeira, não.
1: Olha, obrigado, meus amigos, e desejo sucesso ainda mais para vocês, e sejam sempre bem-vindos ao Engenho do Forró, tá bom?
2: Obrigado, a gente só tem a agradecer.
1: Valeu, grato. Um abraço, sucesso. Tá aí, pessoal da banda Scorpions do Brasil, acabaram de se apresentar aqui no palco central do Engenho do Forró, lembrando que daqui a pouquinho tem banda Chama Musical. Olha lá, Ravi, olha lá, imagens do palco. A imagem do palco lá, ó, tá vendo? O garotinho tá lá, né? O garotinho tá lá animando, esse garotinho é danado, viu? Menino? Tá ali, ó. O garotinho tá por ali animando, fazendo a festa. Animando o povo lá, botando o povo pra dançar. Ele é danado. Esse garotinho não para não. Rapaz, ele tá ali no meio do povo, meu amigo. Ai, Jesus. Esse garotinho, ele é incansável, viu, Ravi?
4: Você é da dupla também?
1: Eu digo direto a ele que ele tem que ser estudado.
4: Peraí.
1: Aí, Osmar Queiroz, o garotinho lá, ó. Interagindo, toda alegria, né? Alegria como ele sabe fazer. Tá lindo. Puxa pra cá. Ravi, deixa eu convidar aqui mais uma vez o pessoal que estão nos acompanhando aí pela Rádio 100.5, o canal Líder, e também pelo canal do YouTube, né? A Rádio 100.5, a FM Líder, e também pelo canal do YouTube, tá? Acompanha aí, tá acompanhando tudo, tá gostando, coisa boa. Obrigado, hein? Sejam bem-vindos sempre aqui na nossa transmissão. Lembrando que próximo sábado, dia 27, domingo, dia 28, véspera de São Pedro, tem Engenho do Forró, sim, senhor. Deixa eu mandar aqui um abraço, mandar um abraço aqui para o amigo Gleidson Pessoa. Se estiver acompanhando aí, um abraço, meu amigo. Um abraço, saudades. 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Ravi, vamos para o palco? Vamos lá, vamos ver como é que tá lá, né? Olha lá, animação, o pessoal da banda Chama Musical lá no palco. Já passando o som para daqui a pouquinho dar aquele show que a banda Chama Musical sabe fazer.
4: Oito pessoas.
1: Rio Grande do Norte. 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O pessoal que estão lá nos acompanhando também, tá? 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Alô, João, abraço para João, tá lá no Jardim Planalto, em Santa Rita. O João que tá para vir aí com todo o pessoal, né? Tá para vir com todo o pessoal da JRS Material de Construção. Ele falou que final de semana vai estar por aqui e vai ter muitos brindes, viu, Ravi? Da JRS Material de Construção, a gente vai estar sorteando vários brindes da JRS Material de Construção. Alô, João, um abraço. Um abraço aí para João e toda a família. 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Valeu, Paula! Obrigado aí a todos da Alta Escola Paraibana. 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E aí, Ravi? Vamos para o palco. Vamos lá, vai. Solta lá as imagens do palco. Eita, os casal dançando ali, ó. Eita! Olha!
5: A mão para cima, ó. Vai!
1: Olha aí!
5: Pra cá, pra...
1: Olha, garotinho aí, ó. O garotinho que tá lá, animando lá, botando os
5: pés
1: pra dançar.
5: Olha!
1: Rapaz, é brincadeira não, viu? Ele nem para e nem deixa o povo parar também. Esse garotinho é danado.
5: Agora, já! Baixando! Baixando! Baixando.
1: Tá aí, só no som aí, ó, do Assisão. E o Osmar agora Queiroz, o garotinho, tá lá botando os casais pra dançar. É concurso de forró, viu, Ravi? Tem concurso de forró aqui também, no Engenho do Forró. Vamos aos patrocinadores, daqui a pouquinho a gente volta de novo, olha!
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5: Agora é votação final. Agora é votação final. Ou eu acabo ou senão desmaio aqui, meu amigo, velho. Eu tô até com medo de continuar. Daqui a pouquinho tem gente no chão por aqui. Minha Nossa Senhora, segura. Calma. Respire fundo. Respire fundo. Ixi, Maria. Ô, São João arretado. Atenção.
7: É o barulho aqui, né? Tem que olhar.
5: A galera. Tem que se concentrar, claro. Atenção para as mãos. Grito também agora. Número 1. 2. 3. Bombeou, viu? Se eu vier de lá para cá. Se eu vier de lá para cá, tiver assim, daí fora. 4. 5! Muito bom, muito bom, muito bom. Vou voltar, viu? Vou voltar, viu? 4! 3! Fora, tá fora, tá fora. Vou pegar a mangueira. Vai. 2! 1! Até torcida. Essa zoada da molesta. Isso aqui é seu desmantelo. Vixe Maria. 1, 2, 3, 4. Eu queria tirar só mais um. Eu queria tirar mais um pra encerrar. Eu queria tirar mais um. Mais um, tirava um. Tira mais um aí.
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9: Vamos, três. Santo Antônio, São Pedro e São João. Os três santos. Solta o som, vai. Eita. Valeu. Valeu. Parabéns, galera. Fala com o Zizi agora. Resolve com o Zizi aí o que vocês vão ganhar. Resolve com o Zizi. Valeu. Parabéns, galera. Aguardar um pouquinho agora. Chama musical daqui a pouquinho, tá bom? Arrudei aí. Transmissão ao vivo pela 100.5. Mandar aqui um abraço, Adriano Souza, Ringson, Jornal da Noite, todas as quartas, a partir das 20 horas. Parabéns aí aos três casais, todo mundo, né? Parabéns a todos que participaram aí, que lindo, bacana. Ambiente tranquilo, familiar, de muita alegria. Esse é o Engenho do Forró. Lembrando que sábado e domingo tem Engenho do Forró agora, hein? Sábado e véspera de São Pedro, domingo. Vamos passar o som já, tá vendo? Como é rapidinho, brincando? No instante o som passa, ó. Thank you. Alô, Robson Costa, no estúdio, meu líder.

Só mais um minutinho aqui, chama musical. Os casais ganhadores, procura a Zizi aí para receber uma cortesia e um mimo especial aí do Engenho do Forró, tá bom?

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O campeão tá na área, vamos. 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Tá vendo aí, Duda?

Rapaz, que diferencial, hein? Violino, forró, sanfona, rabeque, né? Rabeque. Rabeca. Tá aí, né? É essa diferença, né? Sempre inovando, trazendo aí novidades para o seu público. Banda Chama Musical. Eu tenho o maior prazer de mais uma vez poder, né, apresentar essa banda. Essa banda que é do Rio Grande do Norte, lá do bairro Bom Pastor. Do bairro Bom Pastor para o mundo. Então, ó, chega de muita conversa, porque o povo quer forró. É isso? Vocês querem forró ou não? Então, para fechar a noite, véspera de São João, no palco, no pavilhão central do Engenho do Forró, a partir de agora com vocês, Banda Chama Musical! Ao vivo!

maravilhosa estar aqui com vocês, hein? Banda Chama Musical veio trazer mais um ano aqui, muito forró pra vocês. E que gostoso estar aqui em mais um São João. Vamos embora que o forró começou agora, menino. Vem!

0: tá mais voando aqui no Engenho Forró.
1: E que energia, hein, Lari?
0: Isso aí, meu, a galera aqui representa. A galera aqui é do forró. Gente, quero mandar um beijo especial pra Ana Estefânia, pra Raquel, pra Robson, pra Zizi. Essa galera massa que sempre recebe a gente com o maior abraço, o maior conchego. Um cheiro especial pra vocês. E lembrando que a melhor cachaça é ela, viu? O nome dela é São Paulo. Quem não tomou uma dose dela, já correr logo pra tomar. Ô, bicha boa danada. Show musical começou com ela. Sim, e é mesmo, tem aniversariante hoje, viu?
1: Tem aniversariante.
0: Já é meia-noite já, né? Vamos embora demais, daqui a pouco tem muito parabéns para os aniversariantes da noite, viu?
1: E essa é só para quem já se apaixonou. Quero você se ver cantando comigo, beleza?

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2: Clube da Madrugada e a hora certa, 1:02.

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3: Clube da Madrugada e a hora certa, 1:54.

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1: E agora, uma homenagem ao paraibano Jackson do Pandeiro. 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Agita!
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1: Clube da Madrugada e a hora certa, 2:42.

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0: nota perigosa.
1: Oh, esse desafinou o tempo todo, agora eu quero ver se você solta essa nota aí.
0: Mas logo antes, seu Armando tá aí?
1: Pois é, desafinou aqui pra burro esse cabra aí.
0: Seu Armando é que cheirar mupim, isso é
1: o Luiz, coisa, viu? O negócio é o seguinte, você tá enganando e enrolando aí, eu quero ver essa nota sair.
0: Não, mas hoje fez um calor da molesta, né? Já estão falando tanto do calor do Maracanã no domingo, eu só quero ver a cara dos flamenguistas depois do jogo.
1: Ele está levando vocês na conversa. Fica do agudo.
0: É, mas não é só eu que vou acochar aqui hoje, não. Tem muito tempo que tem aqui arrochar lá no, também, viu?
1: É. É. Tá,
0: então,
1: arrocha que sai.
0: Vou arrochando logo de cá.
1: Vai.
0: Derrama! Mas hoje eu não estou bom, estou com pigarro da molesta. É melhor mudar, vou mudar essa nota. Eu vou mudar essa nota.
1: Muda. Ui.
0: Pô, vai, deixa eu vai. Eu sou é vaqueiro.
1: Luiz, vem cá, mostra que você é caba macho. Solta essa nota aí, vai.
0: Eu vou cortar a linha 60, tá?
1: Corta. 60.

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1: Clube da Madrugada e a hora certa, 3:38.

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2: Pois eu vou cantar pra você.
3: Então canta.

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0: Obrigado, senhor Monteiro.
1: Tá bonitão, gente. Tá obrigado.
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É tão bonzinho o samba numa sala de reboco. Ainda mais quando a gente tá dançando com a danada que a gente gosta dela. O negócio é assim: caboclo vai casar. Então, ele resolve convidar os companheiros pra ajudar a fazer a casinha dele. E lá na feira, ele se desocupa mais cedo e vem esperar os companheiros cá na ponta da rua, naquela bodega onde ele costuma guardar a faca dele. Os companheiros vão aparecendo, ele vai fazendo os convites. Pois é, colega, vou dar uma casada, já falei com o padre, vai ser de hoje a 8 dias. Vou fazer minha casinha amanhã. Estou convidando os amigos para me ajudar. Já encostei o material, cipó, caipa, as varas, o barreiro já está encaminhado. Vou matar um bode, fazer um pirão para a gente almoçar. Se a gente fizer a casa amanhã, se ela ficar pronta, de noite mesmo a gente dança nela, porque é pra ir encaicando o chão da sala. Prático, né? Ha! E de noite tá todo mundo lá. E eu, a minha cooperação foi tocar. Mas eu fui recompensado. E na hora da dança, tô vendo uma mulher diferente lá no meio das outras. Mulher alta, lazarina, morena, duas pulou no cabelo. Quem será aquela? Será a Carolina? Aí eu pedi o meu primo Arcermo pra tocar uma coisinha. Cheguei perto dessa mulher e meti um piscilone nela. Vai me ser aqui a Carolina? Sabe o que, que ela fez? Acho que sou. Quer dançar mais eu?

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1: Quero ouvir! Eu quero mandar um alô para todas as mulheres. Viva as mulheres! Quede as mulheres! Esse ser maravilhoso que eu amo, a partir da minha mãe, mulher maravilhosa, Dona Maria. E todo poeta observador não vai cair na tolice de falar mal de mulher em música. Mulher tem que ser falada é bem. E depois de tudo, ainda um cheiro no cangote. Luiz Gonzaga e Zé Dantas!

0: da vida não.
1: Thank you.

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1: Tá danado.
2: Danado o quê? Isso é dominguinhos.
1: Danado de bom, seu Lula.

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quero cantar uma música de um poeta maravilhoso, que vocês sabem de cor, de Luiz Gonzaga Júnior, o Gonzaguinha, lindo Lago do Amor.

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2: 24 de junho de 2026, dia de São João, a Paraíba em festa, o Nordeste todo em festa. E eu aqui, ao lado do governador da Paraíba, Lucas Ribeiro. Tudo bem, governador?
3: Tudo bem, Luiz, e você?
2: Tudo ótimo, dancei muito na noite junina, hoje tem mais festa. Mas, governador, às vezes a gente diz, o investimento do governo foi ali e acolá, mas a gente tem que contar a segurança, a saúde. Que investimentos são esses? Algumas pessoas dizem que são invisíveis, mas eles são visíveis, não é?
3: Com certeza, Luiz. Nosso governo está presente de forma muito ostensiva no São João da Paraíba. E começa com uma iniciativa que essa aí poucas pessoas veem, principalmente o paraibano, que é a divulgação do destino Paraíba em outros estados, para outros estados, para outros países, porque a gente precisa divulgar e fomentar o turismo no nosso estado, e isso se faz através de ações fora da Paraíba, em aeroportos do Brasil, em feiras, né, nacionais de turismo e internacionais também. Então, começa aí o fortalecimento do São João da Paraíba, do Destino Paraíba, e aí vem com diversas ações de fomento às festividades, de fomento às expressões e manifestações culturais que o nosso estado tem, que o nosso Nordeste tem, justamente preservando as nossas tradições e a cultura. São quadrilhas juninas que contam com o apoio efetivo do governo da Paraíba, né, apoiando o Festival de Quadrilhas Juninas, que vai fortalecer não só aquelas pessoas que passam um ano, né, produzindo toda uma cadeia, né, desde uma costureira que faz aquele vestido que é usado na quadrilha junina, até os próprios componentes da quadrilha que vão dançar, que vão se apresentar durante um festival como esse, chegando até o turista que vem assistir, o paraibano que está acompanhando e valorizando os nossos artistas. É o Salão do Artesanato, por exemplo, que nós investimos muito para realizar esse grande salão que acontece em Campina Grande durante esse mês e que ali é uma vitrine para o artesão apresentar todo o seu trabalho. É o fomento ao maior São João do mundo, a grandes festas como São João de Patos, São João de Bananeiras, Santa Luzia, Monteiro, Cajazeiras, tantas festividades, como também o de João Pessoa, que nós apoiamos, e fora as várias cidades do nosso estado que realizam festividades juninas e que nós estamos apoiando, chegando junto. Não só do ponto de vista financeiro, do patrocínio, mas também apoiando através da segurança pública, porque esse é um mês que demanda muitos eventos para as forças de segurança pública da Paraíba darem cobertura, trazerem tranquilidade e segurança, e isso gera um impacto financeiro maior do que os meses normais do ano. Da mesma forma, o apoio, o aparato de saúde que é colocado em várias festas, colocamos posto médico, colocamos ambulâncias, colocamos toda a estrutura disponível para trazer segurança àquelas pessoas que irão, né, transitar por ali, que irão festejar. Enfim, todo esse trabalho que nós realizamos vem justamente ao encontro, né, vem ao encontro do fortalecimento da nossa cultura, da nossa Paraíba, e também fomenta o desenvolvimento econômico em nosso estado.
2: Eu sempre fico curioso como é que o governo chega a 140 municípios e realiza... Tem quase 900 eventos que tem a segurança. Mas sabe o que eu encontrei em Campina Grande ontem? Seu Zé e Dona Zélia, que tinham uma caixa de bebidas, estavam vendendo e disseram que pegaram o dinheiro, sabe aonde, para fazer as suas compras? Do empreender. Então, ainda tem esse incentivo na economia e o aspecto da segurança para chegar em todos os municípios, não é isso, governador?
3: Exatamente, o empreender chega junto também, através de para apoiar várias pessoas que nesse mês tiram uma renda extra. É um mês de mais rotatividade, e aí essas pessoas elas precisam, né, comprar uma maior quantidade de bebidas para poder vender durante o mês, e pegam esse capital no empreender para vender, obter renda. E olha, já também tenho escutado muitos testemunhos que as pessoas durante, né, depois da festividade, elas superam esse recurso que elas tiveram que pegar através do programa Empreender.
2: O governo então presente em todas as festas na Paraíba.
3: Muito presente.
2: Governador, um abraço, boas festas e até amanhã.
3: Eu que agradeço, boas festas.
2: Tchau.

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1: Ô, seu Luiz, olha a celebridade que eu tenho aqui pra cantar comigo. Rapaz, compadre do Biquinho, gente boa, canta, compadre, comigo.
2: Bonita homenagem, compadre.

0: Vamos embora.
1: Vamos embora.
0: Já demos nosso recado.
1: Graças a Deus. Salve, Gonzaga.
0: Salve.
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8: Bom, né?

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0: Zé. Obrigado. Obrigado, Zé.
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1: Agora sim, meu povo.

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1: Parabéns, Cedês. Giovanni Cedês.

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0: Vagão, choro pouco.
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2: Ô, Serena, vamos falar do esporte? O que tu acha do futebol?

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1: Deixa a madrugada chegar, meu.

sou um caboclo feliz. Ha, se eu nascesse de novo, eu queria ser o mesmo Mané Luiz. Se eu nascesse de novo e pudesse escolher, mais do que eu sou, eu não queria ser. Eu queria nascer na fazenda da Caiçara, lá em Exu, Pernambuco, mesmo na divisinha do Ceará. É por isso que eu costumo dizer que uma banda minha é pernambucana, a outra banda é cearense. Quando eu... quero nem dizer. Quando eu ficasse taludinho assim, eu queria logo comprar uma sanfona pra ajudar meu pai nos toques, lá nos forró. Eu queria ser filho de Januário mesmo e de Dona Santana. Mais do que eu sou, não queria ser não, senhor. Se eu nascesse de novo, pudesse escolher? Ah! Quando chegasse 1930, eu entrava no colégio. 18 anos de idade, o colégio do pobre é o exército brasileiro. Sentava a praça. Fazia revolução como o diabo, não dava nem um tiro. Eita, Brasil, bom danado! Eu queria ser o rei do Baião, mas não era mole não, meu irmão. Quando eu chegasse no Rio de Janeiro em 39, eu ia tocar na zona violenta, a pesada, lá no Mangue, correndo pire nos gringos. Queria ser tudo isso. Oxê, eu queria ser o rei do Baião. Até que uma certa noite chegasse lá assim um grupo de cearense. Diziam que era universitário, sei lá o que era isso. Era estudante mesmo. Depois de me agradarem muito, fizeram exigência. Olha, acabou. Quando a gente voltar aqui outra vez nesse lugar, nós só damos dinheiro a você se você tocar um negócio lá daqueles pés de serra. Você não é sertanejo? Você não é da Serra do Araripe? Eu digo que sou. Tá feita a exigência. Aí eu fiz uma recapitulação, organizei esse númerozinho que eu entrei tocando com ele aqui agora, eu virei mestre. É, foi o primeiro. Quando os cearenses chegaram, eu disse pra eles: olha, tem um negocinho aqui pra empurrar em vocês. Então manda, lasquei braço. É isso aí, acabou. Naquele tempo era acabou, agora é bicho. É isso mesmo. Agora você pode até visitar a nossa república. Que diabo é isso? Tem uma república lá na Lapa, na pesada. Lá é que é pesada mesmo, viu? Só de cearense. E você tá convidado para ir lá tocar para nós. Eu fui, tava agradando. Fui conhecer a República dos Cearenses. Quando eu cheguei lá, era a maior bagunça do mundo. Já viu? República de estudante, ainda mais cearense. Aí o Inton de Blague disse assim: apresentei o presidente da República. Sabe quem era? Armando Falcão. O homem quase foi presidente da República mesmo, rapaz.

Faltou pouco para ser presidente da República. E se eu nascesse de novo e pudesse escolher? Quando chegasse o dia 24 hoje, né? 24 de março de 1972, a essa horinha mesminha, vocês querem saber onde é que eu queria estar? Era aqui, com vocês, no Teatro Teresa Raquel, enrolando vocês na conversa, contando essa história com a presença do deputado Armando Falcão, que está aqui entre nós, que não me deixa mentir. Foi no governo de Juscelino que ele manobrou. Manobrou na política, meu irmão. Não tem nada, não. Nós estamos aí, o senhor na sua e eu na minha.

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Sertão! Sertão das futricas! Sertão dos políticos! Políticos enganadores, hein, deputado? A gente chega neles assim nos comícios. Dia 3, todo mundo lá! Todo mundo lá! Ninguém sabe em quem votou, ninguém. Sabedoria ali. Não voto nesse homem não, que ele é rico. Vai votar em quem, Pedro? É no coronel. E para deputado? É no coronel. Para senador? É no coronel. Para prefeito, coronel. Para presidente da república, no coronel. Eita. E vale que coronéis perderam cartaz. Hoje não tem mais esse negócio de coronelismo. Coronel hoje é coronel mesmo. Mas eu dou vivo ao sertão. Ei, sertão das políticas. Das futricas. Sertão dos cabas valentes. E dos cabas frouxos também. Muito obrigado.

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2: Olá, boa noite.
3: Boa noite para você que nos acompanha em todo o país.
2: Quarta-feira, 24 de junho de 2026.
3: Vamos ao destaque do dia, emprego.
2: Dados do Ministério do Trabalho apontam que em fevereiro o Brasil ultrapassou a marca de 62 milhões de empregos formais ativos.
3: O número representa mais de 2 milhões de postos de trabalho com carteira assinada a mais que no mesmo mês do ano passado.
2: Participação feminina no mercado de trabalho cresceu 4,74%. Pablo Mundim.
4: Entre os jovens de 18 a 24 anos, o aumento foi ainda mais expressivo, quase 19% em relação ao mesmo mês do ano anterior.
3: E ainda, recorde no turismo doméstico.
2: De janeiro a maio desse ano, o número de passageiros voando dentro do país chegou a 42 milhões, um recorde. Graziela Mendonça.
5: O número de passageiros internacionais voando no Brasil também aumentou no período de janeiro a maio. Foram 12 milhões e 800 mil estrangeiros viajando aqui no país, 10% a mais que o registrado no mesmo período do ano passado.
3: Você vai ouvir também saúde.
2: O programa Agora Tem Especialistas vai levar atendimento médico a indígenas em comunidades de difícil acesso.
3: E profissionais do SUS vão ensinar pais e cuidadores a estimularem o desenvolvimento de crianças de até 6 anos. Cleide Lopes.
6: A ideia é fortalecer o vínculo familiar, contribuindo assim para o desenvolvimento saudável das crianças.
2: Hoje, na apresentação da Voz do Brasil, Mariana Jungmann e Luciano Seixas.
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2: O mercado de trabalho brasileiro continua em expansão.
3: Em fevereiro, o crescimento foi de 3,6% em relação ao mesmo mês de 2025.
2: Os dados revelam ainda um crescimento na participação feminina. Mais da metade das vagas criadas no mês foram ocupadas por mulheres.
3: Os números são da RAIS, a Relação Anual de Informações Sociais do Ministério do Trabalho e Emprego, que agora passa a ser divulgada mensalmente.
2: Os dados complementam as informações do Cadastro Geral de Empregados e Desempregados. O CAGED.
4: O mercado de trabalho brasileiro segue em expansão. Dados divulgados nesta quarta-feira da Relação Anual de Informações Sociais, a RAIS mensalizada, que complementam as informações do novo CAGED, mostram crescimento na geração de empregos. O país alcançou em fevereiro deste ano a marca de 62 milhões e 200 mil vínculos formais ativos.